marcar na segunda, dá tempo, mas na sexta. Aí quebrou ontem à noite, ficou. Nossa, tem muita foto. Os pedaços, não fabrica mais pedaços. Nossa, eu achei rápido.

0: também quando ele não pode fazer o está
1: ragazzi,
0: sì, dai, sono qui.